0: Brasil.
1: Ei,
2: escute-nos aí.
1: Aqui estamos, igreja.
2: A questão é estamos
1: para escutar a palavra.
2: Estamos para escutar a palavra.
1: Eu estou falando dessa mensagem.
2: Estou falando dessa mensagem.
1: Mas essa palavra não é propriedade minha.
2: Mas
1: essa
2: palavra não é minha propriedade.
1: Essa palavra não é dos pastores.
2: Não é propriedade dos pastores.
1: Essa palavra não é da diretoria.
2: Não é da diretiva.
1: Essa palavra não é da igreja de Deus.
2: Não é da igreja de Deus.
1: Essa palavra é de Deus.
2: Essa palavra